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1: Um ótimo domingo ao som da Cidade FM e obrigada por escolheres a Rádio Jovem número 1 do país. O meu nome é Leonor Carvalho, faço-te companhia por aqui até às 8 da noite e relembro-te do momento do concurso que dá os melhores prémios que podes ganhar em rádio, obviamente o Show Me The Money. 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Parabéns. Para já há Bad Bunny com Mónaco, já daqui a pouco eu desejo-te muito boa sorte para participares e teres mais de 18 anos e quanto a dúvidas é ires a cidade.fm, o nosso site onde podes consultar na íntegra o regulamento.